0: escurinho.
1: Beleza, então, relembrando aí os anos 90. É o Bonde do Tigrão, galera na sintonia da 95. Essa música aí vai pra galera que tá ouvindo a gente lá em Jataí, Goiás. Meu amigo Ivan tá na sintonia com toda a galera, né? Fala, meu amigo Roberto Salcido, boa noite.
2: Boa noite, boa noite, Beto Silva. Estamos na sintonia aqui, hein?
1: Beleza, beleza, Roberto Salcido, a Simone, toda a galera aí, valeu? Então, um abraço pra toda a galera que tá na sintonia da 95.3. Boa noite, Beto Silva, estamos na sintonia. Toca pra gente uma música do Marco Antônio Solis. É a minha amiga Tereza que tá fazendo o pedido musical aí pra gente aqui na 95, beleza? 95.3 Impacto FM. Eu vou pra finalização da segunda hora e a gente volta daqui a pouquinho.
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meu amigo Vander Márcio, tá na sintonia com a gente, hein, cara? E ele tá mandando um feliz aniversário aí, né? Roberto, manda um feliz aniversário pra minha amiga Kelsey. É minha colega de trabalho, hein, cara? Beleza, Kelsey? Parabéns, feliz aniversário pra você. Que Deus abençoe grandemente, hein, cara? Em nome do Vander Márcio, em nome do Beto Silva, aqui na Impact FM, desejando pra você o meu parabéns, hein, cara? Que Deus possa te estar iluminando sempre, te abençoando. E parabéns pra você, Kelsey, colega de trabalho aí do meu amigo Vander Márcio, né? Tá na sintonia com a gente. Valeu, Kelsey. Parabéns pra você. Felicidades. Curta teu dia. Curta tua noite. Seu dia é hoje, dia 11 de julho. Valeu, Kelsey. Parabéns. Felicidades mil.

certeza. Então, parabéns, Kelsey, mais uma vez, em nome do Vander Marshall, em nome do Beto Silva, em nome de toda a galera aqui da Impact FM. Valeu, Kelsey, um abraço. Muito boa noite. Boa noite aqui da 95.3.

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1: E legal, hein, cara? Legal de Vem com a Vida. Pra você que tá na sintonia da 95, grupo ABBA. Relembrando aí os anos 70. Galera tá na sintonia, deu uma queda de energia aqui, mas já tá restabelecido de novo. Beleza? Então, pra você que tá participando comigo, tá mandando seu nome, tá participando pelo aplicativo, pela internet. Muito boa noite pra você, noite gostosa de sabadão, sabadão legal, de Bem com a Vida, e a gente tá por aqui, né? 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Beleza, então?

0: legal, legal, legal, legal, hein, cara? Pra você que tá na sintonia comigo aqui na 95, lembrando pra você, a gente, né? Eu falo a gente porque não é só eu, né? Tem mais gente atrás de mim aí. A gente tá fazendo, já tá pronto, né? Saindo da forma agora pra vocês, um pendrive, super pendrive de flashback, hein? Pra você que quiser adquirir, é só entrar em contato com o Beto Silva aí, viu? 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É o WhatsApp aí pra você poder tá retirando teu pendrive de flashback. Pra você ouvir na sua casa, né? 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Beleza? Então, 95.3 Impacto FM, prazer, Beto Silva.
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0: Beleza, então aí você tá curtindo o som de Bad Boys Blue e Ananda Power pra você. 21 horas e 44 minutos. Meu amigo Chulo, tá na sintonia da 95. Fala aí, Chulo.
1: A mania é que meu cunhado, o Inácio Bonitinho, tá apaixonado pela minha irmã, cara. É. Pensa na Paraguai, tá dando um show nele, é de dourado ele. Mas tá aqui em casa hoje, pra ver. Ele tá tomando guti-guti comigo agora.
0: Ô, tá nós, hein?
1: O cara é bom, é um dos melhores, cara.
0: Eita, nós, hein? Beleza, Paraguai deu um show nele, né? Né, meu amigo Chulo? Beleza, Inácio, um abraço pra você. Com todo o respeito aí a toda a galera que tá na sintonia da 95.3, hein, cara? A gente vai tocar agora pra você o hino do flashback pra galera lá na borracharia do Chulo. This is a journey into sound.
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Beleza, então aí você tá curtindo o hino do Flashback? Bala Bala versão remix, 21 horas e 52 minutos, hein, gente? 21 e 52. Bora fazer o sorteio? Vou fazer o sorteio já aí, pra gente poder estar finalizando a nossa programação de Flashback hoje aqui na 95, hein? Beleza? Então, e amanhã estamos de volta, né? Domingão Sertanejo, a partir das 8 horas da manhã do Brasil, aqui das 9 ao meio-dia, das 8 às 11. Eu, Beto Silva, amanhã, Domingão Sertanejo, aqui na 95.3. Eita, não, Beto, tá legal, hein?

0: beleza, então, telefone liberadaço pra você participar, 0984-323346.
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0: Isso daí, hein? Beleza? Então quero mandar uma boa noite pra galera que tá ouvindo a gente lá em Jataí, Goiás, né? Tá ouvindo a gente, obrigado pela sintonia também, né? Pessoal, meu amigo Ivan, toda a galera, obrigado 100% aí, valeu? E também mandar uma boa noite, pessoal lá da SS Escavatop Terraplanagem. Beleza? 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Meu amigo Elisson Cruz da Silva tá na sintonia com a gente. Tá dando uma carona na caminhonete pra gente aí, né? Ele falou, Beto, tamo ouvindo você aqui, hein? 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Beleza, então? 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Beleza? Boa noite! Meu amigo, o diretor da Impacto FM tá na sintonia. Beleza, meu amigo Marcelo André, como é que tá? Boa noite! Beleza, legal, de bem com a vida?
3: Beto Silva, boa noite! Que excelente programa, cara. Tá te acompanhando do começo ao fim aqui. Parabéns pra você, meu amigo. Sucesso sempre nessa caminhada, nessa luta, que é a paixão pelo rádio. E não nos esqueçamos de convidar os nossos ouvintes a seguirem a página da nossa rádio no Instagram. Arroba Impacto FM 95.3, rádio Impacto FM 95.3. Beleza? Um abraço, bom final de semana. Tamo junto.
0: Beleza, Marcelo André. Rapaz, esse é o cara, hein, mano? Rapaz do céu, hein? A voz do cara chega... como é que fala? Arrepiar. Mas tá bom, né? Bora fazer o sorteio, então, pra você que mandou o seu nome, participou comigo aqui pelo 0984-323-346.
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Então, bora sortear então uma pizza com refrigerante. 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Meu amigo Jaime, dona Márcia, futuramente, se Deus quiser, agora mês que vem, já vai estar fazendo parte da grade de propagandas com a gente. Já foi conversado, né? 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Beleza? 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

Então, ganhadora da pizza com refrigerante, ouvinte número 122, é a Edenir Vieira, isso. Edenir Vieira ganhou a pizza com refrigerante lá da pizzaria Portal do Sul. Mandou mensagem pra gente aqui, a Edenir Vieira, isso. Edenir Vieira, ela mandou pedir um musical aqui pra gente. Edenir Vieira ganhou aí uma pizza com refrigerante lá da pizzaria Portal do Sul, para retirar amanhã. Beleza, então? E agora bora sortear uma pizza com refrigerante. Uma pizza, né? Com borda recheada. 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Beleza? Um abraço para Miriam, Oswaldo Cavalheiro, sempre na sintonia, o Diogo, o Thiago, toda a galera que tá na sintonia com a gente, beleza? 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Uma pizza lá da Ninja, pizzas e lanches pra ganhadora, poder retirar na quinta-feira, beleza? Então, ouvinte número 137. Isso, 137 é a Gláucia, lá do Bosque Carandá. Beleza? Gláucia, lá do Bosque Carandá, ganhou uma pizza lá da Ninja Pizzas e Lanches. Entre em contato com a gente aí. Valeu, Gláucia. Bosque Carandá ganhou uma pizza lá da Ninja Pizzas e Lanches. E aí, Denir Vieira ganhou aí uma pizza com refrigerante lá da pizzaria Portal do Sul, beleza? Então, 95.3, 21 horas e 58 minutos. Para você que está na sintonia, Impacto FM.

0: Beleza, então, gente, 22h01, né, meu amigo Ellison? Ellison Cruz da Silva, tá na sintonia, lá da SS, Escava Top e Terraplanagem. Vai deixar um recadinho pra você antes da gente finalizar a nossa programação. Fala, meu amigo Ellison, como é que tá? Boa noite.
1: Boa.

0: Boa noite, meu amigo Beto Silva, que Deus o abençoe sempre.
1: Obrigado, meu irmão.
0: E um forte abraço aí para todos os ouvintes aí, amém, da 95.3. E amanhã temos sorteio de Pix da ECS. Vamos seguir nossa página também. 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
1: Beleza, então amanhã temos sorteio então de Pix aí, já adiantando pra vocês, Domingão Sertanejo, hein? Beleza, então 22:02, quero desejar pra você, meu amigo, um final de noite, um final de sábado abençoado, que Deus possa estar protegendo a sua família, protegendo o seu estabelecimento comercial, protegendo você aonde você estiver, que Nossa Senhora de Aparecida nos cubra com o manto sagrado, beleza? Então, fronteira querida, que eu amo tanto, um beijão no coração de cada um de vocês, tchau, tchau, e até amanhã, Domingão Sertanejo, se Deus quiser, e Nossa Senhora de Aparecida, assim nos permitir. Valeu, Marcelo André, valeu, doutora Fanny Penha, valeu, Fred Sanches, valeu, Ana Vitória, valeu, Vander Márcio, acompanhou nossa programação, hein, Vander? Desde o começo até o fim, valeu, obrigado, meu irmão, um abraço. 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Boa noite, gente! Um abraço para vocês. Falamos ao vivaço aqui do bairro Vila Guilhermina, Rádio Impact FM 95.3. Até amanhã, se Deus quiser, e Nossa Senhora de Aparecida assim nos permitir. Tchau, tchau, fronteira querida que eu amo tanto. Um beijão.
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1: Sabe, pessoal, são 7 horas e 2 minutos, 7 e 2 aqui em Pirão Cavaleiro, da população 6 horas e 2 minutos, né? Horário sul, motor, você chega um pouquinho atrasado, nós estamos por aqui, né? Nós estamos por aqui já das 6h30 até as 9 da manhã, com amanhecer sertanejo. Bom dia, fronteira querida, que eu amo tanto, né? Vou olhar aqui primeiramente o Salmo 91, pessoal, né? Pra gente iniciar aqui nosso encontro até as 9 da manhã, beleza, pessoal? Hoje, sábado, domingão, hoje dia 12, né? Do 7 do ano 2026, né? Então Deus diz assim, o Senhor é meu pastor, nada me faltará. Deus diz assim, que Deus diz, uns aos outros, diz assim, o Salmo 91, a sombra do Altíssimo, aqueles que habitam nos esconderijos do Altíssimo, a sombra do Onipotente descansará, e darei ao Senhor, Ele é o meu Deus, o meu refúgio, a minha fortaleza, e nele confiarei, porque e darei ao Senhor, Ele é meu Deus, o meu refúgio e minha fortaleza, nele confiarei, porque Ele te livrará do laço do passarinheiro e da peste perniciosa, né? Ele te cobrirá com suas penas debaixo das suas asas, e te confiará, e a sua verdade será teu escudo e broquel, né? Não terá medo do terror, nem à noite, nem da seta que voa de dia. Nem da peste que anda na escuridão, nem da mortalidade que assola o meio-dia. 1000 cairão a teu lado, 10.000 à tua direita, mas não chegará a ti, falou, somente com teus olhos contemplarás e verás as recompensas dos ímpios, né? Porque tu, Senhor, é o meu refúgio. No Altíssimo fizeste a tua habitação, nenhum mal te sucederá, nem pragas alguma chegará à tua tenda. Porque aos teus anjos dará ordem para te guardar, porque aos teus anjos dará ordem ao teu respeito para te guardarem de todos te guardarem todos os teus caminhos, e eles te sustentarão e nas suas mãos, para que não tropeces com teu pé em pedras alguma. Pisará sobre o leão e cobras carcará aos pés, né? O leão jovem surpreende, né? Porque tão escrescente me amou também, e livrarei e ponei-lo em retiro alto, porque reconheceu o meu nome, falou, invocará e lhe responderei. Estarei com ele na angústia e dela retirarei e glorificarei. Fartaram com longura de dia e lhe mostrarei a minha salvação, né? Então, pessoal, aqui, tipo assim, o Salmo 91, eu peço a Deus que abençoe toda a direção aqui da rádio, a todos os companheiros, onde chega a zona aqui da rádio, que Deus abençoe. Você está na sua casa desanimado por aí, ó, deixa a tristeza de lado e sorria, que em nome de Jesus para tudo certo. Eu peço a Deus que abençoe toda a direção aqui da rádio, todos os companheiros, também a toda a fronteira querida que eu amo tanto aqui, né, a cidade aqui de Pirão Cavaleiro, de Ponta Porã também, que Deus abençoe todas as autoridades, né. E que Deus abençoe você que está viajando por aí, pessoal, né? Nesse mundo de meu Deus, essa BR cumprida. Que Deus abençoe, que Deus acompanhe. Boa viagem, né? Sai um pouquinho mais cedo, pelo menos, para você chegar um pouquinho mais cedo tranquilo, beleza? Pede a Deus, né? Porque Deus é tão maravilhoso. Muitas vezes você tem amigos, só não é que você tem dinheiro, né? Você tem uma roda de amigos, né? Você tem muito amigo, você tem muito dinheiro, depois que acaba o dinheiro, né? Acaba a amizade, né? Muitas vezes é bom você andar sozinho, que é mal acompanhado. Não é verdade? E nunca reparei ninguém, pessoal, porque todos somos igual, né? Qual que é a diferença do rico para o pobre? Nenhuma, né? Todos somos igual, né? Comemos na mesma mesa, né? Porque você pode ter milhões e milhões, não adianta você querer ser o dono do mundo, porque todos somos igual. Deus diz assim, que ame uns aos outros, né? Ame uns aos outros sempre, né? Abre as portas sempre, mas nunca guarde rancor de ninguém. Você não adianta você querer ter rancor e resolver de outro jeito, né? Porque tudo que se faz nesse mundo, você paga. Hoje você não paga, mas devagarinho vai pagando. Você paga pior, depois, na verdade. Deus lá de cima vê tudo. Seja humilde sempre. Pede a Deus. Eu peço a Deus que abençoe toda a minha família, a toda a direção aqui da rádio, né? A todo o nosso amigo Fred Sanches, a doutora Fone Penha, a Ana Vitória, né? A tudo que faz parte dessa emissora. Que Deus abençoe, né? E que Deus abençoe também a família do nosso amigo Marcelo André, também, que sempre está na escuta. Levanta bem cedinho para ouvir a programação com a esposa dele também, com os filhos, né? E que Deus abençoe sempre essas pessoas, em nome de Jesus, eu peço que abençoe, né? Essas pessoas humildes, né? Continua sempre essas pessoas maravilhosas.

0: Das tempos para a idade. Em nome de Jesus, que Deus abençoe também toda a minha família. A todos os ouvintes da 95, aqui é mais ouvida da fronteira. Uma rádio humilde que sempre cedeu a porta aqui para a gente agradecer eles também pela confiança, por tudo, beleza? Eu peço a Deus que abençoe todo o patrocinador que faz parte dessa emissora aqui, né? 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Que Deus abençoe, boa venda, né? E bom domingo para todos, seja bem-vindo com Amanhecer Sertanejo até às 9 da manhã aqui na frequência, pessoal, beleza? Seja humilde sempre, entenda na mão de Deus que vai dar tudo certo. Nunca perca a esperança. Você tá triste por aí, ó. Deixa a tristeza de lado e sorria que em nome de Jesus vai dar tudo certo, beleza? E que Deus abençoe a todos sempre, sempre.
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0: E que Deus abençoe a todos que estão postando no hospital, por aí nas cadeiras de rodas. Que Deus abençoe sempre, sempre a todos. Onde chega a nossa 95, que Deus abençoe a todos.

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1: Sabe, pessoal, são 7 horas e 17 minutos, 7 e 17 aqui em Perão Cavaleiro, né? Pondo por ação, 6 horas e 37 minutos. A música aqui do. A música aqui do. Fernandinho, a música. São tanta coisa, né? Música muito mais, pessoal. 084-323-346, linha direta. Manda essa música sem problema. Eu atendo todo mundo até as 9h30 da manhã. Até as 9 da manhã seria, né? Até as 8h do Brasil, beleza? 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Bom domingo, Deus abençoe, boa venda, né? Damos um pedido para fritar, não precisa de sardinha para levar para casa, beleza? 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Um abraço para o pessoal que tem a programação, né? Lá no assentamento de Capiberi, né? Nosso amigo Nacho, vai lá por ter Nacho, tranquilo, Pico, nosso amigo Nacho, com a esposa dele, também com o filho dele, nosso amigo Helena, Lorena, o Pedrito, nosso amigo Adão Arbona também, a filhinha dele, Aline e Noemi, a Catarina, a esposa dele também lá no assentamento de Capiberi, né? Um abraço, obrigado pela assinatura, Benicianes, bom domingo, né? O pessoal do assentamento de Capiberi no UP, né? Pessoal também de Rupê, tem nosso amigo Mauro, também lá no ANG 24 horas, nosso amigo Carlos Menino, também no Despensa da Família, nosso amigo Fred também, nosso amigo Nestor Alberto, também nosso amigo lá na Olheria de Ladrilho. Obrigado pela sintonia e pela audiência, né?
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1: 084-323-346, linha direta. Manda só uma mensagem que eu atendo todo mundo até as 9 da manhã. Vamos com a música aqui do Padre Marcelo Rossi e Bruno Marrone. Curtimos essa música na sequência, voltamos com mais...
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Tá, pessoal, são 7 horas e 25 minutos, 7h25 aqui em Perrão Cavaleiro. Ponta Porã são 6 horas e 25 minutos. Última música aqui Padre Marcelo Rossi, né? Com Bruno Nossa Senhora, né? Do Brasil, né? Música boa demais, né? Então, pessoal, participe aqui 084-323-346, linha direta, né? Um abraço para nosso amigo Adam Boibona, também está escutando 95.3, que depois de tanto tempo, né, Crispim? Uma vez só tem um tempinho para a gente ouvir, né? Bendicione para o amigo, se continua sendo essa pessoa espetacular, amiga, se com tua família buena aí, era amigo Adam Barbona, aí com sua família, com sua hija, sua senhora esposa também, bendiciones, que passe muito bem esse domingo espetacular com a família por aí, preparando-se seguramente já para ir-se na igreja, isso é bueno, assim, na casa de Deus, isso é bueno, gente, é que isso sempre, a gente aí descendo na Capiveri, aí. Vitória, vai que a gente está na igreja, isso é bom, aí a gente está, a habitação está hecha, né, Crispim? Aí tem que ir na igreja Sagrado Ninho de Jesus, parece que, né? Vai ter, acho que vai ter missa a partir das 8, a partir das 8 da manhã, parece que começa aí a missa, né? Aí em IUP seria, na capilha de IUP, Sagrado Ninho Jesus. Aí, na verdade, se o nosso amigo Adão Barbona estiver. Com os horários em mano, por favor, passa uma voz para o nosso amigo lá. Obrigado, que Deus abençoe, né, para o amigo. Se continuar sendo essa pessoa boa, né, com tua família aí. Porque sempre quando eu me vou em sua casa, sempre me recebe bem. Toma um monte de recito bem, vamos assim. E sempre dialogamos por aí, né? Aí, bendecida para a Aline e Noemi também, que sempre, uma vez eu assino uma habitação para amigo, sempre a habitação sempre está aberta aqui, amigaço. Adano, para vir aqui na rádio, para compartilhar um pouco comigo aquela programação, não é verdade? Aqui um domingo, você pode estar nas portas abertas, pode vir aqui visitar-me, verdade? Na rádio, sim. Porque sempre quando eu me vou em sua casa, sempre me recebe bem, né, em sua casa. Bendiciones para ele aí, amigo Adam Barbona, e sua hija Aline Noemi, Catarina também, né? E sua esposa também, bendiciones. E o amigo Heleno, também Lorena, também aí, assentamento Capiberi, né? Bendiciones para eles, bom domingo, que passa muito bem, domingo, com muitas bendiciones.

Amigo Adán, sí, hay que se hacía exactamente, mencioné para ele aí antes também do Capiberi. Certo, pessoal, são 7 horas e 27 minutos, tem que ser assim, pessoal, você vai receber, quando toda vez que a gente vai na casa do nosso amigo Adano, ele recebe a gente muito bem lá, que Deus abençoe a toda a família dele, sempre, sempre de bom, de boa, que muitas paz, em nome de Jesus aí, que Deus abençoe ele, nosso amigo Adano Barbana. Pessoal, vamos aqui com nossa música aqui, vamos com nosso corte já, vamos com mais música, vamos escutar mais uma música, né, vou ver se eu acho uma música romântica aqui pra gente ouvir, pra gente... Ai, Godot Temerário, um baninho que tá, né, vamos ver se a gente acha. Né?

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1: Se a pessoa são, deixa eu ver aqui, né? 7:39, aqui para um cavaleiro, em ponta por são 6:39. Continuamos aqui do Magneto, La Puerta del Colegio, né? Música boa demais, aqui na 95.3 Impacto FM. Continuamos também a música do Los Temerarios Extrañándote também, né?

Sabe, pessoal, 0843-3340. 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porrarão, sabadão, arrumar lateral, arrumar sassi, pastelaria sana, nossa, agora sou bem pedrada aqui na entrada de Ministério Pantão, João, é junto, temos razão, um abraço para o Rafael, esposa dele, Sônia, vinha dele, Maila, né, bom domingo, que Deus abençoe, obrigado pela sintonia, pela audiência, né.

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1: Sim, pessoal, são 7h48 aqui em Perão Cavaleiro, ponta por ação. 6h48, horas do Mato Grossense. Estão por aqui até às 9 da manhã com Amanhecer Sertanejo, aos domingos, pessoal. Estão por aqui fazendo uma festa para vocês, né? No 95.3, né? Agradecer a todos, a doutor diretor aqui pela confiança. Nosso amigo Marcelo André, que sempre está na escuta também lá no, ali na Associação de Moradores do Jardim Planalto. Obrigado pela sintonia, pela audiência com a esposa dele também, né? Pessoal ali no mercado MB, nosso amigo Emerson também, obrigado pela sintonia, o famoso obrigado com a esposa dele, Paula, toda a equipe ali, obrigado até a Pepa naquele churrasco já, né, frango assado lá também, obrigado pela sintonia, pela audiência, né?
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1: Nosso amigo Gustavo também ali no Rio da Motor, por estar ali na Avenida José Barque, próximo com a Cena Mambai, pessoal, ali temos um associado Matomoto também, pessoal, anexo americano também, um abraço para nosso amigo seu Gustavo também lá, obrigado pela sintonia. Nossa amiga Joaquina também lá, no, nossa amiga Joaquina, Joaquina, Aguelita e Potarejo, Joaquina, Vinguito, Vinguito, Joaquina, e Potarejo, Andro veo pecado, recoger Joaquina, Andro ya vingo jugar en Guaya, Aguelita Dona Fidelina, nosso amigo Luciano, nosso amigo Mario, Lídio, também lá no Rio P, né? Aguelita Dona Fidelina, bendiciones, bom domingo, obrigado pela sintonia, né? Nossa amiga Joaquina, senta na escuta, Rei Potarejo, Joaquina, jugar en Guaya, vingo de Cañete, até de Rove, ai, ai, ai. Sério, pessoal, são 7h49, vamos curtir mais sucesso, porque aqui o tempo, aqui o negócio é assim, o negócio pega só com música boa, vamos com sertanejo bom demais, vamos aqui já fazendo já prévia já do Domingão Sertanejo aqui, o nosso amigo Beto Silva, a partir das 9 horas da manhã, até o meio-dia com o Domingão Sertanejo, eu tava ouvindo um programa adiante, pessoal, tava bom demais, e hoje temos o prêmio, vamos ter prêmio aqui, eu acho que sorteio de PIS, né, ali, né, vai ter hoje aqui na 95, né, no programa do Domingão Sertanejo, beleza? Vamos com essa música aqui, Onde Anda Você, do de Paulo e Paulinho. Sucesso! Bom dia, cidade, curtimos.
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Tchau, pessoal. São 8 horas e 11 minutos. 8 e 11 aqui em Pernambuco Cavaleiro. Contemporâneo são 7 horas e 11 minutos. Horário do Mato Grosso. Continuamos aqui do Alemão do Forró, né? É, música boa demais, né? É bom demais, né? Hoje domingo, já hoje dia 12, já do 7 de 2026, né? O tempo tá passando rápido. Já tá quase no meio do pai que eu tenho, mas esse ano já deu quase no, chegando no final do ano, já quase chegando no Natal já de novo, né? Já tá quase no final do ano, rapaz. Imagina assim, aquela música assim, rapaz, Navidade, né? É, cadê a música? Vamos colocar só para a gente recordar um pouco aqui, né, rapaz? Cadê? Se a gente achar, né? Ah, rapaz, vamos rapidinho aqui. Nossa computadora deu uma virada aqui, né? Precisa do programa na Sangaputã Brasil, Paraguai, agora para sintonia, pela audiência, né? Nosso amigo Patinho, dia famoso do Lídio Martínez. Tá, temos nosso amigo Chocho Toto, né? Agora para sintonia na Sangaputã Brasil, para o programa de Portugal 205. Pessoal também lá no Colônia República, nosso amigo Chico, com a sobrinha dele, Dâmia. Tá também a mãe dele também. Obrigado pela sintonia, pela audiência, né? Pessoal também em Chiriguelo, 15 de agosto, aeroporto, obrigado pela sintonia. Nosso amigo Grupo também, que o guarda de segurança aqui no Salina Textil, também obrigado pela sintonia, pela audiência, que tem um programa Amanhecer Sertanejo. Pessoal tá fazendo três para o seu, Coreco Novo aqui da Banda, Buracão, São Bichão Barriga, fazendo Cachimbo, Estância Laninha, tá fazendo Timburi, Estância Três Pares, Estância Três Seves, Estância Mitaiporã. Obrigado pela sintonia, pela audiência. Principalmente aqui também da Porteira Urti também. Obrigado pela sintonia, né? Nossa amiga Nayara também aqui no Jardim Monte Alto também, obrigado pela sintonia, né?

0: Então, pessoal, nós já está quase chegando já no final do ano, já estamos quase que por mais ou menos 4, 5 meses só já para o Natal de novo, já tem tempo que tá passando novos tempos que passa rápido, né? Como fora para ser engorando e terendo, tudo de apoda, né? 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Bom domingo, obrigado pela sintonia, que Deus abençoe, né? E boa venda, né? 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Pessoal, porque o nosso corte é o último, quase que o nosso totalmente, mas a gente cumprir aqui já, a gente volta com mais, não sai dele rapidinho, a gente volta com mais música.
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Sabe, pessoal, são 8 horas e 21 minutos, 8 e 21 aqui em Perão Cavaleiro, ponto da programação, 7 horas e 22 minutos, horário sul, Mato Grosso, então por aqui, até as 9 da manhã, né, conhecer o sertanejo, né, na sequência, o Beto Silva, que no Domingão, sertanejo, até o meio-dia, pessoal, beleza? Pessoal, pedindo programa, galera, assim, dentro dos comércios, né, tem a sua linha no Camel Saad, galera, assim, do seu Kiko, tem na bosta do seu Kiko, né, Ronaldo Lindo Miranda, também, galera, o dinheiro dele, também, curtindo o programa, obrigado pela sintonia, né, o seu Kiko lá, né?

Chupeta e Carniceria Matia, né? Esse... O meu coração. Essa é meu caro Medina, tá na despensa da família Ney Rupeta, nosso amigo Freddy, também o famoso Cava de Uí. Obrigado pela sintonia, né? Nessa cama. Vamos continuar mais música aqui, pessoal. Vamos continuar mais música, o tempo vai passando rápido, né? Vai passando volando, não, mas vamos continuar mais música aqui na 95, a mais ouvida da fronteira. Pessoal, mandando mensagem aqui já desde essa hora da manhã, já, né? Oh, rapaz, né? Quem será que tá mandando mensagem nessa hora da manhã, né? Opa, né? Vamos ver aqui, o que é que mandaram pra mim aqui, rapaz? Vamos ver aqui, né? Bom dia, sou a Ana Paula do Jardim Ivone, falou, né? Ana Paula, obrigado, levantou tão cedo, não, já, Ana Paula, né? Levantou cedo hoje, né? Um abraço, Ana Paula, qual que é a novidade? Vamos ouvir uma música bem boa aqui, né? Sem problema, a gente toca aqui, beleza? Um abraço, Ana Paula, obrigado pela sintonia, que Deus abençoe você toda a família por aí, né? Já tá curtindo a programação Amanhecer Sertanejo, né? Um abraço, bom domingo aí. É, hoje já é domingão, né? Hoje é dia 12, já do 7 do ano 2026, né? Daqui a pouco eu tô com um abraço pra nossa amiga Ana Paula ali do Jardim Ivone, beleza?

0: Então, passamos com a música aqui do Renan e Raia, a música Vida no, é, Novo, né? É, Novo Amor. Curtimos, sucesso! Bom dia, cidade!
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Tem festa de rodeio pra essa música boa demais, aqui na 95, a mais ouvida da fronteira, né? 084-3243-45. Um abraço, curtindo o programa aqui no Boscarandá, né? 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É maravilha, obrigado pela cinta, pessoal, curtindo o programa, fazendo aquele churrasco, preparando já, né? Em breve, também fazer parte do programa Amanhecer Sertanejo, beleza? 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

0: 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Obrigado pela sintonia. Então, pessoal, a gente vamos já com o último intervalo do programa aqui. Já eu volto com muito mais. Pessoal que está mandando mensagem aqui daqui um pouquinho mais, eu estarei já tocando as mensagens aqui no ar, beleza? No intervalo, já volto com o nosso último intervalo aqui do programa Amanhecer Sertanejo para a gente ir embora já diretamente, beleza?
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0: Sim, pessoal, são 8h43, 8h43 aqui em Preão Carvalheiro, em Ponta Porão são 7h43, horário sul mato-grossense. Estamos por aqui até as 9 da manhã, que é o horário do Paraguai, e até as 8 horas do Brasil, pessoal, beleza? Manhã maravilhosa, né? Depois de uma chuvinha que deu, rapaz, né? Uma chuvinha para refrescar, Benizete, né? Para refrescar um pouco, foi bom demais, né? Vamos aqui, tem um áudio aqui que mandaram aqui do nosso amigo Tonhão, que parece que é o nosso amigo Tonhão lá do... De onde que ele tá falando, vou ver aqui, né? Qual que é a novidade que ele conta para nós aqui, né? Aqui na programação Amanhecer Sertanejo, vamos ver aqui, né? Vamos abrir nosso WhatsApp aqui, né? Senão não vai abrir o negócio, tá meio... vamos ver aqui o que ele falou. Tonhão, o famoso palmeirense, né? Gente boa demais, vamos ver o que ele fala para nós aqui. Tonhão, com você, amigo. Bom dia, câmbio, siga-se. Com você, amigo, Tonhão.
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0: 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Então, pessoal, já está quase indo embora já, né? Nosso amigo Beto Silva daqui um pouquinho está chegando com o Domingão Sertanejo, com a segunda parte aqui do programa, né? Domingão Sertanejo, com sorteio de prêmio, tem prêmio sempre, vai ter sorteio de piso hoje aqui no programa dele, né? Aí ele já está chegando aqui um pouco mais, eu estou preparando mais umas músicas para a gente já entrar um pouquinho no nosso bloco de música tropical aqui um pouquinho mais. Vamos abrir aqui o nossa música, vamos com a música aqui, uma do... deixa eu ver aqui, né? Rapidito, vamos baixar ela aqui, né? A música do Ovadir Carlos Magão, Querência da Sala. Continua essa música, pessoal. 084-323-46, 8h47 aqui em Pereira Juan. Ponta Porã, são 7h47, horário do Mato Grossense, pessoal, beleza?

Sabe, pessoal, são 9 horas e... Desculpa, são 8 horas e 50 minutos aqui em Perão Caboreiro, em Ponta Porã, são 7 horas e 50 minutos. Pessoal, quase indo embora já daqui um pouquinho mais. Nossa, Bate Silva já tá chegando por aqui já quase, já com o Domingão Sertanejo. Até o meio-dia, pessoal, beleza? Com boa música, sorteio de prêmio aqui, né? Com sorteio de pizza aqui, né? Cara, você tem que participar aqui, sem problema. Ele vai estar anotando isso aqui no 84-3346, beleza? Lembrando que nós estamos aqui, aos domingos, estamos aqui das 6h30 até as 9 da manhã com Amanhecer e Sertanejo aqui na frequência, pessoal, beleza? Lembrando que amanhã até das 6h30 tem Manhã Sertanejo com nosso amigo Tony Magno, né? Até as 8h30, né? Horário aqui do Brasil ali, até 9h30 lá do Paraguai aqui, beleza? Ali para o nosso amigo Xande com a programação Estação 95, pessoal, beleza? Mas sempre a gente, sempre que é bugar para ele também, que ele precisa da gente, estamos fazendo a festa para ele aqui também com Manhã Sertanejo também, pessoal, também, beleza? Maravilha? Então, pessoal, vamos aqui, já vou finalizando aqui diretamente, já vou até o bloco de música tropical rapidinho pra gente ir embora já, daqui um pouquinho mais já tá chegando nosso amigo Beto, ele deve estar já ali na pastelaria, só nessa desadunando já, né, merendando já pra tomar, comer aquela marineira de carne de polho, né, ai meu Deus do céu, né, me dá água na boca, pessoal, é bom demais, né. Ai meu Deus, um abraço pro nosso amigo Cambá, nosso amigo Enopro, nosso amigo Ivan, a todos lá no Bar Santa Teresa, curtindo o programa lá, um abraço pra você, né. É, Cambalá na despensa e Caneceria Matias, né? A todas as tiquitas que são tímidas, né? Que são tímidas, né? No... Baila-lhe la cachaca, né?

Um amor como o meu nunca encontrará música tropical. Cantar também uma música Defender, de Encarnación, Te Amo Para Sempre, música tropical. Sim.

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música tropical, gente, música que nunca sale del amor, la música de Fosu West, de Javier Solín sería, ¿eh? El amigo Beto Silva está llegando por acá ya temprano, ahora ya mañana espectáculo de domingo, Beto, ¿eh? Beto Umecatú, ayer estaba escuchando tu programación, Beto, es espectacular, felicidad para tu programa, está espectacular ayer, con buena música, Freshy Beck y Tom Boy, Beto, ¿eh? Beto, bon demais, ¿eh? Con los sorteos. Hoy va a haber sorteo también, Beto. Estaba escuchando ayer que vamos a tener sorteo de Peace, ¿eh? Peace, ahí está, Beto. Mas, muita novidade vai ter hoje, né? No Domingão, Domingão Sertanejo, né? O Beto, você já passou lá a merendar lá na pastelaria Sônia? Tá escutando seguramente a programação, né? Um abraço para o Rafael, a esposa dele, Sônia, né? A filhinha dele, Maila, também, que tá ouvindo a programação, né? Ali tem que chegar ali, né, Beto? O pessoal que tá ouvindo a rádio, né? Deixar de unar, merendar ali, né? Comer aquele pastelzinho quente, né? Frito na hora ali, bem quentinho, né? E tem cafezinho quente também, tem tudo ali, rapaz, beleza? Temos marinheira de carne de polho também ali na pastelaria São Samuel Rafael. Um abraço pra ele, obrigado pela sintonia, né? Que Deus abençoe aquela família maravilhosa, né? Tudo gente boa demais, né, Beto? Daqui um pouquinho, Domingão Sertanejo, com o Samuel Beto Silva, então, já aqui na frequência, com sorteio de prêmio, ele já chegou aqui prontinho pra aqui, assumir, né? Continuar a segunda parte aqui da programação, né? Domingão Sertanejo, beleza? Antes, nós já nos vamos já, então, finalizando diretamente já a programação de Amanhecer Sertanejo, tá bom, né? Se llorando está para todas as chicas que lloram por amor, se... Ah, se... Muitas vezes passa nisso, se... Llora por amor, apaixonada, que era assim... Se... Lorene, né? Llorando está, e aí, gente, me voy ya con una promesa de retorno el próximo domingo de 6:30 hasta las 9 de la mañana, ¿verdad? 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A todos de corazón, a todos los compañeros aquí, a rádio que sempre abre as portas para os locutores, com as programações feitas com muito amor e carinho, com muita humildade, né, aqui no 95, né, a 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amigo Rídio, saludos, bendiciones, bom domingo com sua mamá, com sua esposa, por aí, sua mamá, dona Teresa, também bendiciones. 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Bom início de fim de semana para todos. 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E bendiciones para todos. 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
1: Beleza, beleza, legal, de bem com a vida, muito bom dia. Ó, Senhora Aparecida, rainha da minha fé, hein? Eita, nós, hein? Estamos chegando aqui nos estúdios da 95.3, nessa manhã gelada, manhã gostosa de domingão, hein, cara? Domingo, domingão sertanejo aqui na 95.3. Hoje, dia 12 de julho do ano de 2026. Dou as boas-vindas para vocês. Estamos chegando com a graça de Nossa Senhora de Aparecida. Que ela nos cubra com seu manto sagrado, nos abençoando o nosso domingo, nos dando muita saúde para mim, para sua família. Com certeza, o pessoal que está ouvindo a gente, muito obrigado pela sua sintonia. Estamos chegando humildemente aqui nesse Domingão Sertanejo, trazendo essa humilde programação para você e passando para declarar as bênçãos do Senhor sobre as nossas vidas e nossas famílias, né? Aquele que habita no esconderijo do Altíssimo, à sombra do Onipotente descansará. Entrego a nossa semana nas mãos do Senhor, vai chegar provisão, cura e libertação, restauração e salvação para as nossas vidas. O Senhor cuida de tudo, viu? Entrega ao Senhor toda a sua ansiedade e preocupação. Que nessa manhã, olhe só para Jesus, porque quando temos Ele, nós temos tudo, hein, gente? Que a alegria do Senhor invada o nosso ser, invada a nossa manhã, invada nosso domingo. Hoje declare essa palavra de força e encorajamento, beleza? Um abraço para vocês, um bom dia. Com certeza, só gratidão quando o Senhor toma a frente da nossa vida, né? Ele nos cuida, livra, protege e faz vencer. Bom dia para você que tá ouvindo a gente, pessoal do outro lado do rádio, meu amigo Terêncio, tá ouvindo a Impacto FM, pessoal lá do Mercado Açougue Resenha Bir, já tá junto com a gente, pessoal da SS Escava Top, que Deus abençoe grandemente, pessoal também junto com a gente lá da L Distribuidora de Bebidas, Autoelétrica Mecânica Ponta Porã, Deus abençoe, hein? 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Simpson Centro Automotivo e também WA Materiais e Ferreteria, toda a galera que já tá antenada com a gente. Bom dia, Domingão Sertanejo.

Senhora Aparecida, é a luz do meu caminho, direção da minha vida. Começando Domingão Sertanejo na 95, 9 horas da manhã e 19 minutos.

0: não é essa aí, Marquinhos. Não é essa música, pô.
1: Acho que é essa aqui. É o Cris. Gurizada, diga.
0: Não é essa aí também. Não é essa aí.
1: Acho que é o tio Laerte no bailão, tá já.
0: Também no... Cris, por favor, Cris.
2: Eu até gostei dessa música, eu tava dançando bagual. Não sei, só faltou uma prenda aqui em cima para dançar.
1: Se não é nenhuma dessas aí, se não é nenhuma dessas, agora eu não sei qual que é. Qual
2: que é, Cris? Que o povo vai gostar e vai dançar bastante. Tá chegando o tranco velho mais sanangueiro do sul do Brasil, hein, gurizada?

Beleza, então aí é o som de Portal Gaúcho e também juntamente com Tchê Garotos, né? Tranco Velho Fandangueiro, muito bom dia para você que está na sintonia da 95.3. Já fica antenado, o telefone já está liberado para você participar comigo pelo 09-0984-323-346. Faça comigo aí seu pedido musical, participe com a gente. Hoje temos sorteios aqui, hein? Valendo áudio, temos sorteios aí lá do açougue, né? Mercado Açougue Conveniência, Resenha Beer, né? Você respondendo para mim qual é a casa de carnes mais elogiada de Ponta Porã, você pode ganhar aí. Você vai concorrer, né, a um kit churrasco aqui na Impacto FM, hein, gente? Eita, nós, hein? Esse tempinho aí convidativo para fazer aquele churrasco, hein? São 2 quilos de costela desossada, são 1 quilo de linguiça cortado na faca, né, cara? Um pacote de pão de alho e também uma caixinha de cerveja. Oferecimento lá do Resenha Beer, Mercado Açougue Conveniência, Resenha Beer, beleza então? E você concorre também valendo um Pix de R$50 em nome da SS Escava Top Terraplanagem, beleza? Bom dia, meu amigo Ellison Cruz da Silva. O pessoal tem que estar seguindo a página também lá no Instagram. Os dois sorteios você tem que estar seguindo as páginas no Instagram para você poder retirar o seu prêmio, beleza? 9 horas da manhã em 22 minutos, telefone liberado, como eu disse, 0984-323-346. Meu amigo Gaúcho Terêncio já está na sintonia com a gente lá em Sangapuitã. Muito obrigado pela sintonia, valeu Terêncio. Tocar sua música daqui a pouquinho, hein? Meu amigo Beto Plim Plim também já está.

0: Beleza, então, começando com a linda canção aí de Fábio Júnior, Esqueça. Top demais, hein? 9 horas e 27 minutos. Pedido musical aí do meu amigo Índio, que tá ouvindo a gente lá no Carandá, pra você participar comigo também. 09-0984-323-346 é o WhatsApp da Impacto FM, pra você entrar linha direta com a gente aqui, beleza?
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0: Eita, nós, hein? Aí é o som dos filhos do Rio Grande, as mocinhas do interior, hein? Aumentou o sorteio aqui, hein, gente? 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Temos também aí um kit churrasco, oferecimento lá do Açougue Mercado e Conveniência Resenha Bir, né? Na Avenida Galileu Galilei, ali no Jardim Ivone, beleza? Então, e também um Pix no valor de R$50, oferecimento ali do meu amigo Elisson Cruz da Silva, ali da SS Escava Top e Terraplanagem, isso mesmo, hein? SS Escava Top Terraplanagem está sorteando no Domingão Sertanejo hoje um Pix no valor de R$50 para você tomar aquela gelada, né? SS Escava Top Terraplanagem fica ali no bairro Boa Vista, esquina com Anilo Bahrein, beleza? Então, um bom dia a toda a galera que está na sintonia com a gente. Obrigado, meu amigo Elisson Cruz da Silva, Pedro Anjo da Rosa, esquina com Anilo Bahrein, beleza? Bom dia! Minha amiga Lucinéia tá na sintonia, ela mandou mensagem pra mim aqui. Lucinéia Dutra da Silva tá na sintonia. Bom dia, ela falou. Beto Silva, eu e a minha mãe estamos aqui na escuta da sua programação. Coloca meu nome no sorteio, Maria Manuela Dutra da Silva e também Lucinéia Dutra da Silva. Estamos aqui na Estância Santa Maria. Estância Santa Maria, bom dia. Tô com a rancheira dos filhos do Rio Grande aí, beleza? Já tá tocando de fundo aí, beleza? Então, um abraço pra vocês aí, pessoal, na Estância Santa Maria, tá ouvindo a gente? É a Lucinéia e a Maria Manuela, obrigado pela sintonia, valeu, valeu! E tá falando comigo diretamente lá do Mato Grosso, meu amigo José Anselmo, bom dia!
1: Bom dia, Beto Silva, bom dia, graça e bênção de Deus! Que lindas palavras, Beto Silva. Amei essas palavras. Quando fala de Deus e Nossa Senhora, para quem crê é tudo, né, Beto Silva? E hoje é domingo da família, né? Minha esposa falou que ia fazer um almoço para nós dois, daqueles... Bom, é domingo da família. E um abraço para todos os ouvintes aí da Impacto, que Deus abençoa. Os locutores, os proprietários, todo mundo. Tem muita gente para mandar mensagem, então é.
0: Bastante, né?
1: Em Porto Alegre, em Assunção, Vila Juti, Carapó, todos os colegas meus estão ouvindo em Dourado. Então é muita gente. Família Escobar aí na Vila Elza. E aí, o Roberto Salcedo já levantou, já sarou, será de ontem? Um abraço para toda a família em São Cedo, tá bom, Beto?
0: Tá mandado.
1: Deus abençoe sempre. Um abraço. Gostei da oração, muito bonito, muito bom. Um abraço, um bom dia aí para vocês.
0: Beleza.
1: Quem não gosta do frio,
0: Sinop
1: é a terra boa.
0: Verdade, hein?
1: Ô, Beto Silva, põe uma música para nós do Dino Rocha, Paraty, Ponta Porã. Para todos os ouvintes aí que gostam, para o meu tio lá em Rondônia, meu tio Daniel, minha tia Domira, um abraço aí.

0: Paraty, Ponta Porã, vamos tocar assim, hein? Beleza? Obrigado, José Anselmo. Tá na sintonia com a gente lá de Sinop, lá no Mato Grosso, hein, cara? Obrigado pela sintonia. Mais uma mensagem chegando aqui na 95. Bom dia, Beto Silva. Cheio de fé e gratidão, seu domingo, hein? Valeu, meu amigo Beto Plim Plim, tá na sintonia, já falei o alô pra ele. É, meu amigo Rodrigo Juqueri já tá na sintonia também. Bom dia, Beto Silva. Chuva de bênçãos pra vocês, beleza? Pode mandar áudio aí, gente. Cadê os áudios aí? Vamos valer áudio hoje. Qual é a casa de carnes mais elogiada de Ponta Porã? Você concorre aí a um kit churrasco, hein? Uma caixinha de burguesa, 2 quilos de costela desossada, 1 quilo de linguiça cortado na faca e um pacote de pão de alho, hein? Oferecimento lá do Resenha Beer. Temos o Pix de R$50 da SS Escavatop e também um fardo de refrigerante Funada lá da AL Distribuidora de Bebidas. Beleza? Então, bom dia!
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0: Coisa legal, hein? O som de Tia Garotos. Não sou perfeito, né? É assim que eu sou. Elas me querem desse jeito. 9:38. Beleza, bom dia.
1: Bom dia, Beto Silva. Eu sou o Brian do Camel Saad.
0: Brian.
1: Eu quero participar do sorteio.
0: Brian do Camel Saad, bom dia. Mais um áudio chegando, bom dia.
2: Fala, meu amigo Beto Silva.
0: Beleza,
2: meu
0: irmão.
2: Bom dia, como é que o senhor tá? Tudo jóia?
0: Beleza.
2: Toca pra nós aquela música lá que eu pedi pro senhor ontem, então, e você falou que só tocava hoje. Toca pra nós aquele um peão de obra lá. O Irineu Iraci também já tá na audiência logo cedo aí. Toca pra nós aí, fechou?
0: Um abraço. Valeu, um abraço então.

0: Galera que tá ouvindo a gente, pediu aí peão de obra, né? Valeu, Rodrigão, um abraço pra você, muito bom dia aí. Vamos tocar, tá anotado o pedido aqui, hein? Meu amigo Antônio, o Tonhão tá diretamente lá do açougue, lá do Resenha Beer. Bom dia, meu amigo, como é que tá o movimento por aí, hein?
1: Beto Silva, beleza? Bom dia, Beto Silva, meu querido. Tudo bem com você, irmão?
0: Beleza.
1: Beto Silva, eu tô... Adivinha onde eu tô?
0: Você tá no açougue.
1: Vou falar pra você aí. Eu tô aqui num mercado, ele é um mercado, ele é açougue, ele é conveniência, ele é mais elogiado aí de Ponta Porã. 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
1: É lógico que nós estamos deixando aí também um kit churrasco, mas só vai valer. Pessoal, já vou avisar aqui. Vai valer áudio e também vai valer. Quem vir aqui vai ter que estar tirando uma foto aqui para nós estar postando.
0: Tá seguindo o Instagram?
1: E vai ter que estar seguindo a página da Resenha Beer no Instagram. Temos que seguir a regra certinha que o patrão quer. Beleza? Obrigado aí aos ouvintes lá. 95.3 é Impacto.

0: Beleza, então, meu amigo Torrão, diretamente lá do açougue do mercado Resenha Beer, isso mesmo, hein? Segue a página do Instagram do Resenha Beer para você participar desse sorteio aí, desse super kit churrasco. E segue a página também da SS Escava Top para você participar de R$50 no Pix. E também um fardo de refrigerante, oferecimento lá da L, distribuidora de bebidas, beleza? Aproveita, segue a Impact FM também, né? 95.3. Estamos lá no Instagram, né? Impacto FM 95.3. Você pode estar concorrendo aí, né? Você marcando uma, duas pessoas, você concorre a um sorteio de R$950 com 30 centavos. Eita, nós, hein?
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0: Beleza, então vai mandando o seu áudio, vai participando comigo pelo 0984-323-346.
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0: Beleza, então aí é o som do grupo Tradição, né? Antes você curtiu, Amado Batista, Peão de Obra, na sintonia da 95. Daqui a pouquinho a gente curte inteirinha essa música aí do Tradição, né? Meu amigo Norato tá ouvindo a gente, valeu Norato, obrigado pela sintonia. Tá lá no bairro São João, né? Tá ouvindo a gente. Pediu a música Cabelo Cor de Ouro. Eita, nós, hein? Valeu, Norato, beleza? Chegando mensagem de áudio, bom dia.
1: Bom dia, Beto Silva, sou Guilherme Arno Ferreira do Parque dos Eucalipto. Quero participar do sorteio de hoje, do 50ão da SC Escava Top. E também quero participar do churrasco da Resenha Beer.
0: Isso mesmo, hein? Beleza, então. Mais um áudio chegando aqui na 95, bom dia.
2: Aqui é Delmira Ocampo Gamarra, do estado de Rondônia, de Alto Alegre dos Parecis. Ofereço para o meu marido, Daniel Gamarra, e para o meu sobrinho, José Anselmo, de Sinop. Aí toca aí para nós, Saudade da Minha Terra. Ofereço para o José Anselmo e para o meu marido, Daniel Gamarra. Delmira, seja um domingão abençoado por Deus.
0: Beleza, dona Belmira, beleza, domingo abençoado, tá oferecendo aí Saudade da Minha Terra, né, rapaz, pro José Anselmo, pra toda a galera. Obrigado pela sintonia, hein, tá longe, hein, mas tá valendo. Valeu, um abraço, bom dia. Beto Silva, coloca meu nome no sorteio. Toca pra gente a música Gaita do Belisário.
3: Bom dia, Beto Silva, aí, beleza? Coloca meu nome no sorteio aí do kit do churrasco do açougue e conveniência Resenha Beer.
0: Resenha Beer.
3: Situado aqui na rua Galileu Galilei, Jardim Ivone, mais precisamente ali no Guivilela. Beleza?
0: Valeu, meu amigo João Medina, tá participando com a gente. Meu amigo Norato, toda a galera na sintonia da 95. 9 horas da manhã e 51 minutos. Vai mandando seu nome, vai participando comigo pelo 0984. 3233-346, manda seu nome, áudio, aqui para participar do sorteio lá do Casa de Carnes mais elogiado de Ponta Porã, Mercado e Conveniência Resenha Beer, hein? Também marca participar do sorteio de R$50, oferecimento ali da SS Escava Top Terraplanagem, beleza? E também um fardo de refrigerante de 2 litros Funada e da AL Distribuidora de Bebidas, beleza? Então...

0: Eita, nós, hein? Cabelo cor de ouro aí, é o som de Gustavo Lima, meu amigo Norato, fez esse pedido pra gente. Valeu, Norato, obrigado pela sintonia. Tá na sintonia também minha amiga Ana Paula, lá do Jardim Ivone. Tá na sintonia com a gente. Valeu, Ana. Muito bom dia. Mais um áudio aqui na 95. Bom dia.
1: Bom dia, Beto Silva e ouvintes da Impacto FM. Sou Regina Pedersini do Parque dos Eucaliptos.
0: Regina Pedersini.
1: Do pique da SC. Essa estava top. E da Casa de Carne mais elogiada e conveniência de Ponta Porã, Resenha
0: Bio. Isso mesmo, hein? Valeu, Regina. Regina Pedersini tá na sintonia da 95. Honorato também pediu pra gente a música aqui só por telefone, hein? Tá louco, daqui a pouquinho a gente toca, hein? Honorato tá animado hoje, hein, rapaz? Pelo jeito, tá no quinto guti-guti já. Aproveitando, mandar um bom dia aí o pessoal que tá lá no bar da Dona Cleusa, ali no Jardim Estoril, o pessoal tá no São João também, meu amigo Lucas Obregão. João Obregão, obrigado pela sintonia de cada um de vocês. 9h55, o telefone tá liberado, 0984-323-346, mandando o seu nome, mandando áudio pra mim aqui, respondendo as perguntas. Você concorre a um kit churrasco, oferecimento do Mercado Açougue Conveniência, a Resenha Beer. Você concorre também a um fardo de refrigerante, funada de 2 litros, oferecimento ali da AL Distribuidora de Bebidas. E também você concorre a um Pix no valor de R$50, oferecimento da SS Escavatop Terraplanagem, beleza? Segue a gente nas redes sociais, Instagram, Facebook, para você poder estar participando dos sorteios aqui. 9h56, beleza? Sérgio Reis, saudade da minha terra. Boa noite.

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1: Eita, nós, hein? Beleza, então, muito bom dia. 10 horas da manhã e 14 minutos aqui em Pedro Rony Cavalheiro. 9 horas e 14, horário Sul Mato Grosso.

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0: Beleza, então tem gente querendo falar com a gente. Beleza, meu amigo César Ruiz, bom dia.
2: Bom dia, meu amigo Beto Silva. Bom dia a todos que estão na sintonia da melhor rádio da fronteira. Domingo, domingo da família. Estamos aqui trabalhando, mais um dia de trabalho. Mas graças a Deus, com fé e força, vamos lá, vamos lutar. Toca qualquer uma do Rick Renner aí. Filha, toca filha. Pra Ana Júlia, que deve estar em casa.
0: Tá anotado, tá anotado o pedido.
2: Falou, meu amigo, tudo de bom, um abraço pra todos.
0: Valeu, valeu, meu amigo César Ruiz. Tá na sintonia, tá trabalhando hoje, né? Domingão, tá legal trabalhar, né, cara? Bom dia, Beto Silva. Quero participar do sorteio, sou a Kátia Silva. Toca pra gente uma música aí do Rio Negro e Solimões, hein? Beleza. Beto Silva, Ana Paula do Jardim Ivone, toca uma rancheira pra gente poder esquentar o corpo, ela falou. Eita, nós, hein? Valeu, Ana. Beleza, bom dia, bom dia. 10 horas e 15 minutos. Beleza, bom dia.
3: Bom dia, Beto Silva. Tô ouvindo o programa. Quero ouvir a música Canto Alegretense com Joca Martins, tá bom? Apresentando a minha filha Lucinéia, meu neto Marco Antônio, para todos os ouvintes aí da rádio.
0: Beleza.
3: Um ótimo domingo para você.
0: Valeu, Maria. Maria Manuela Dutra da Silva tá na sintonia com a gente. Obrigado pela sintonia. Pediu aí, vai ouvir, né? Canto Alegretense ao som de Joca Martins.

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1: Beleza, então aí você curtiu o Canto Alegretense, rapaz, pedido musical aí, aqui na 95. Vai mandando o seu áudio, vai participando comigo pro sorteio, hein? Segue a gente também lá na rede social, beleza? Pra você tá concorrendo aí a um kit churrasco, oferecimento ali do Mercado Açougue e Conveniência Resenha Beer, isso mesmo, hein? É só mandar um áudio, tá valendo o áudio, hein? O kit churrasco contém uma caixa de cerveja burguesa, contém também 2 kg de costela desossada e temperada já, hein, gente? Contém também no kit churrasco 1 kg de linguiça cortada na faca e também um pacote de pão de alho, beleza? Manda seu áudio pra mim aqui respondendo a pergunta: qual é a casa de carnes mais elogiada de Ponta Porã? Mercado Açougue Conveniência junto, né? Resenha Beer, com certeza, né, cara? Beleza? Então manda pra mim aqui, você vai concorrer a esse kit churrasco e curte e segue a página no Instagram do Resenha Beer. Então tá valendo se você seguir a página no Instagram, beleza? Então, gente, e também você concorre a R$50 no seu Pix, hein? R$50 no Pix, oferecimento ali da SS, Escava Top e Terraplanagem, só tá valendo também, tem que seguir a página no Instagram também, beleza? 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Bom dia, Beto Silva, toca pra gente Boboca e o Bobão. Meu amigo alemão marceneiro Cristiano Schwingel tá na sintonia com a gente. Valeu, meu amigo alemão, alemão marceneiro, sempre na sintonia. Valeu, meu amigo, um abraço pra você. Bom domingo pra família, domingo a todos aí. Valeu, mensagem de áudio. Bom dia.
2: Bom dia, Beto Silva. Sou a Cristina Sanches Lopes. Eu queria participar do sorteio.
1: Cristina Sanches Lopes.
3: Bom dia, Beto Silva. Aqui quem vos fala é Aguinaldo dos Santos, do Canel Saad. Se for possível, eu gostaria que você me colocasse no sorteio, tá bom? E poderia ouvir uma bela canção com o milionário José Rico, Estrada da Vida? Que Deus abençoe a todos os ouvintes, tá? Que tenha um bom domingo para você e tua família e todos os seus ouvintes, ok? Bom dia.
1: Beleza, bom dia, bom dia. Então pediu Estrada da Vida, né, cara? Eita, nós milionários é rico. Essa é top das galáxias que falam, né? Beleza, então, meu amigo João Medina, tá na sintonia da 95.3. Ele pediu a música Gaita do Belisário. Tá anotado aqui o pedido musical do meu amigo João Medina. Honorato, bom dia.
4: Bom dia, Beto Silva. Aqui é a Maristela Centrião. Gostaria de participar do sorteio da casa mais elogiada de Ponta Porã, Casa de Carne. Resenha
1: Bill. Resenha Bill, tá certo. Beleza, então, atendendo o pedido musical do meu amigo João Medina, Gaita do Belisário, chegando aqui na 95.3, nessa manhã legal de domingo, domingão sertanejo, domingão da família, domingão dia do Senhor, né, meu?
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0: Beleza, então aí é o som de César e Paulinho, Boboca e Bobão, pedido do meu amigo alemão marceneiro. Fala, meu amigo Tonhão, diretamente lá do Resenha Beer, tá falando ao vivaço com a gente, hein? Beleza, Tonho?
1: Silvio, tô trazendo um recadinho aqui do das forças maiores, que é o patrão. Beto Silva, ele pediu para falar aí para os ouvintes, para todo mundo que está participando aí, tem que mandar áudio, se não
0: mandar o áudio,
1: não vai valer o sorteio do kit churrasco. Pessoal, vamos sair da preguiça, vamos mandar áudio. Vamos dizer qual casa de carne é mais elogiada aqui de Ponta Porã. É lógico que é a Resenha Beer, né, pessoal? Estamos aí com um kit churrasco top, top aí, sorteando pra vocês. É só vocês mandar o áudio aí pra nós.
0: Isso mesmo.
1: Na 95.3 a Impacto. Dizendo qual casa de carne é mais elogiada aqui.
0: Isso mesmo, hein? E curtir a página no Instagram também, né,
1: Tony? De Ponta Porã. É lógico que é Resenha Beer. Vamos mandar áudio aí, pessoal. Vamos parar de preguiça.

0: Mas quer ouvir essa voz maravilhosa de vocês? Só vai valer o kit churrasco pra quem mandar áudio e tá seguindo na página no Instagram da Resenha Beer. Valeu, Beto Silva.
1: Beleza, tá dado o recado aí. Valeu, meu amigo Tonhão. Obrigado pela sintonia. Valeu, introduzindo então aí um kit churrasco. O pessoal tem que mandar áudio, hein, gente? Manda um áudio aí pra você tá concorrendo a esse super kit churrasco com a Casa de Carnes mais elogiada. E curtir a página no Instagram ali do Resenha Beer. Beleza, então? Estamos sorteando também R$50 da SS Escava Top e Terraplanagem. Beleza, meu amigo Elisson Cruz da Silva? Bom dia, manda um áudio pra gente também. E curte lá no Instagram também a página da SS Transporte Locações Limitada. Beleza, então? E o pessoal também lá da L, distribuidora de bebidas, um fardo de refrigerante. Funada tá sorteando pra vocês hoje. 10 horas e 30 minutos.
2: Resenha Bira, casa de carne mais elogiada da região. Bota meu nome no sorteio aí.
1: Valeu, César.
2: Top de linha.
1: Top, top das galáxias. Mais um áudio aqui, bom dia.
3: Quero participar do sorteio. A casa mais elogiada de Ponta Porã é Conveniência Mercado Resenha Beer. Fica localizado no Jardim Vone.
1: Jardim Vone.
3: Perto do Cui Vilela. Coloca aí meu nome no sorteio pra ganhar esse kit churrasco. Pra
1: beleza,
3: kit churrasco. Comemorar o aniversário do meu pai. Manda um alô, um feliz aniversário pra ele, o Léo, lá do IP2.
1: Beleza, Léo.
3: Toca xalana pra ele.
1: Léo, do IP2, parabéns, parabéns, felicidades mil aí, valeu? É o Léo do IP2, isso mesmo, obrigado pela sintonia. Mais um áudio, bom dia.
4: Bom dia, Beto Silva, tudo bem com você? Tudo bem?
1: Beleza.
4: Aqui é o William, do Residencial Ponta Porã 2.
1: Fala aí, William.
4: Beto, eu queria participar do sorteio aí da Resenha Pira, casa de carnes mais top da fronteira. E aproveitando o embalo aí da ESS também, escava top aí, Beto, beleza? Obrigado,
1: beleza. Bom dia. Valeu, meu amigo William, que tá ouvindo a gente diretamente lá do IP2, obrigado pela sintonia. Mais um áudio, bom dia.
5: Bom dia, Beto Silva, tudo bem?
1: Beleza, dona.
5: Eu peço de você tocar a música pra mim, Estrada da Vida. E eu ofereço pra todos, minhas amigas, meus parentes, meu vinho. Põe meu nome no sorteio aí. E quero ver se ganho alguma coisa aí do sorteio, Beto Silva. É aqui a Lindalva Franklin Oliveira do Bosque Carandá.
1: Lindalva Franklin de Oliveira, lá do Bosque Carandá, tá ouvindo a gente? Obrigado pela sintonia, viu? Mais um áudio, bom dia.
6: Bom dia, Beto. Tudo bem? Bom dia pra todos aí da rádio. Coloca meu nome no sorteio. Quero ganhar o churrasco da casa mais elogiada. Resenha Beer.
1: Resenha Beer, isso mesmo, hein? Pediu a música aí pra gente. Estrada. Pé na estrada, é isso? É, pé na estrada. Vamos tocar, né? Mais um áudio aqui na 95, bom dia.
7: Bom dia, Beto Silva, quero participar no sorteio.
1: Christian
7: Silva, me coloca aí no sorteio, Christian Renan Sanchez.
1: Christian Renan Sanchez, beleza, Christian, mas ele não respondeu a pergunta, né? Qual a casa de carnes mais elogiada de Ponta Porã? Mais um áudio, bom dia.
8: Bom dia, Beto Silva, tudo bem? Aqui é Carol, gostaria de participar do sorteio. Melhor casa de carne e conveniência, Resenha Beer. E gostaria de participar também do sorteio do Pix. Estamos na sintonia aqui no canal site.
1: Beleza, Caroline. Caroline Fernandes. Beto Silva, toca pra gente a música do Porca Véia, Outro Baile na Serra. Coloca meu nome no sorteio de Mara Riquelme. Bom dia, Beto Silva. Estamos na sintonia aqui no São João. Roberto Salcedo, valeu, bom dia. Só por telefone, meu amigo Norato pediu pra gente. Vamos tocar pra ele, hein? Bom dia, Beto Silva, quero participar dos sorteios. Leandro Leonardo, Cecília Gonçalves do IP1. Cecília Gonçalves do IP1 tá junto com a gente também. Fala aí, César.
9: Eu de novo aqui, Beto Silva, bom dia novamente. Agora eu tô pedindo pra tocar Lencinho Branco, Grupo Pantanal, em homenagem ao meu tio João Paulo Ruiz, que foi o aniversário dele, foi dia 1º. Mas eles estão lá na Vila Áurea comemorando e curtindo a rádio. João Paulo Ruiz, famoso Seu Pili da Vila Áurea.
1: Seu Pili da Vila Áurea, valeu, obrigado pela sintonia da 95.3, então, Impacto FM, beleza? Então, atendendo.

0: pedidos musicais aqui na 95, a gente já volta daqui a pouquinho. Vai mandando seu áudio, vai participando, 09-84-323-346.
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0: Beleza, então, gente, aí é o som de Correinha, Pássaro Campana, pra você aqui na 95.3. Tem mais gente querendo falar com a gente nessa manhã gostosa de domingão, né, cara? Eita, nós aí. Obrigado pela sintonia de cada um de vocês que estão mandando mensagem pra gente. Beleza? Bom dia!
1: Alô, alô, bom dia, Beto Silva. É Impacto FM 95.3, ó, tamo aqui na casa do avô.

0: Augusto.
1: Vovô Augusto.
0: Aí ele quer escutar uma daquelas músicas gauchesca, pode ser o Franguinho na Panela, alguma coisa assim, pro seu Augusto, aqui do da Mista Uno, onde a Gabriele fica com a Montserrat, a Nancy, a vó Ramona, a Luz, o José Abraão.
1: Beleza.
0: Aí, ó, é tudo do... Agora estamos aqui em Pedro Juan, agora, nós estamos aqui. É, todo mundo... Deu, como que é? Fez um...
1: Translado.
0: É. Tá no Domingão, né? Domingão em família, né, Beto Silva? Um abraço pra você, pra doutora Fanny Penha, pra o licenciado senhor Félix Sanches, na Vitória. E anota nós pra esse sorteio desse domingão. Vai que nós ganhamos. Vou mandar os nomes pra você já já. Beto Silva, um abraço. Eu quero escutar aquela música gostosa do grupo ABBA. Ou então a Tiquititas pra Nancy. Ela vai curtir também, beleza?
2: Bom dia, eu sou a Gabriele da Santo Tomás. Eu quero participar do sorteio, por favor.
0: É o José, a Gabriele e Montserrat.
2: É o José, a Gabriele e a Montserrat, tá bom?
1: Beleza.
2: Tchau.
1: José, Gabriele e Montserrat.
2: De férias, abraço pra tia Noemi.
1: Beleza, um abraço também pro Augusto, né? Pediu uma música gauchesca, seu Eduardo Ribeiro tá oferecendo pro Augusto. Lá no Amistar Uno. Graças. Terêncio, meu amigo, bom dia.
3: Bom dia, meu guri Beto Silva. Tudo bom? Como é que tá as coisas por aí?
1: Beleza, meu amigo.
3: Tudo tranquilo? Tudo 10? O programa hoje, Beto, tá explodindo.
1: Hoje tá
3: lindo,
1: bom.
3: Lindo, bebê. Solta aquela minha música. Fogão a lenha, fogão a gás. E se não for pedir muito, me solta a música... Timbre de Galo, com meu saudoso Pedro Hortaça. Beleza, Beto Silva? E no mais, tudo tranquilo?
1: Beleza, meu amigo.
3: Botar fogo nas churrasqueiras aí, Betão. Vamos queimar uma picanha, uma ponta de pecho. E vamos!

0: beleza? Então aí é o som do saudoso Pedro Hortaça, timbre de galo. Meu amigo Terêncio tá na sintonia. Quero mandar um bom dia pra galera que tá lá na Fazenda Santa Edvirgem. Isso, pessoal lá na sintonia com a gente. Meu amigo André Mendes, ali na Fazenda Santa Edvirgem, lá no município de Porto Murtinho, né? Beleza? Obrigado pela sintonia. Valeu, meu amigo André. André Mendes tá na sintonia com a gente lá na Fazenda Santa Edvirgem, lá no município de Porto Murtinho, beleza? Muito bom dia, André. Valeu, meu amigo. Obrigado pela sintonia. Galera ali no município Porto Murtinho, obrigado pela sintonia. Mais um áudio. Bom dia.
1: Bom dia. Quero participar do sorteio. Tem três sorteios aí hoje. Quero ganhar um dos três. Oh. Eu quero participar. Coloca o Veríssimo Barbosa, Cauã. Toca uma música bem bonita aí do Amado Batista, Princesa.
0: Amado Batista. Tá anotado o pedido aqui. Valeu, Isaura. Aí, Isaura, tá na sintonia com a gente. Mais um áudio aqui. Bom dia.
2: Bom dia, Beto Silva. Tudo bom? Gostaria de participar do sorteio também. Tereza Fernando Santos, qualquer coisa aí. Oh, e gostaria de ouvir Marlon Maciel,
0: vamos tocar. Um tá anotado, hein? Tem muito pedido.
2: Estamos
0: musical aqui.
2: Na sintonia.
0: Tem pedido não musical?
2: Muito, muito alegre, não, mas tá bom. Perdi uma grande amiga ontem. E uma amiga que era irmã pra mim. E ela está bem, né? Ela está bem. Deus está lá com Deus, né? Mas é triste perder ela, né? Uma amiga de infância. Deus levou ela e aí ficou só a saudade, né? É, descanse em paz, minha amiga Arlete. Valeu. Saudade, vou ter de você.
0: Beleza, minha amiga Tereza, tá participando com a gente. É, faz parte da vida, né, cara? Com certeza são gente chegando, gente saindo. É, a gente não quer aceitar a morte, mas é complicado. Mas tá bom, beleza? Minha amiga Dona Rosa tá ouvindo a gente lá na Chácara Coqueirinho. Ela pediu a música Morena Bonita com Gino e Geno. Tá anotado o pedido aqui, beleza? Então, enfim, toda a galera que tá fazendo o seu pedido musical, beleza? Então corre lá no Instagram, segue a página Resenha Beer pra você poder estar concorrendo a esse Super Kit Churrasco, hein, cara? Eita, nós, hein? Super Kit Churrasco, eu falo. Sabe o que vem no churrasco hoje, no kit churrasco, no sorteio aqui na Impact FM? Uma caixinha de cerveja burguesa, 2 kg de costela desossada, 1 kg de linguiça cortada na faca e também um pacote de pão de alho. Você vai perder? Manda seu áudio, responde pra mim qual é a casa de carnes mais elogiada de Ponta Porã, Mercado Açougue Conveniência, Resenha Beer, e você já tá concorrendo. Corre no Instagram, curta a página dela no Instagram, para você estar concorrendo esse super kit churrasco. Beleza? Aproveita no Instagram também, você já curte a página SS Transporte Locações Limitada para você participar do sorteio também de R$50 no seu Pix em nome da SS Escava Top e Terraplanagem. Beleza, Ellison? Estamos sorteando também um fardo de refrigerante Funada, oferecimento ali da AL Distribuidora de Bebidas, beleza? Então, gente, vai participando, vai mandando seu áudio. 10h48. Estamos aqui no Domingão Sertanejo.
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Beleza, então aí o som de Porca Véia, outro baile na Serra, pedido da minha amiga Edmara, né, esposa do alemão marceneiro. Rapaz, está junto com a gente lá no Jardim Botânico. 10 horas e 56, vai mandando o seu áudio, vai participando, hein? Enquanto você vai acendendo o carvão aí, vai temperando a carne, eu, Beto Silva, vou tocando só modão pra vocês aqui, hein? Beleza? Dona Rosa, lá da Chácara Coqueirinho, pediu Morena Bonita, Gini Geno, bom dia!

0: Beleza, então aí é o som do Baitaca, fogão a gás ou a lenha, pedido musical do Mego Terêncio. Tá ouvindo a gente lá em Sangapuitã. Obrigado pela sintonia, viu, Terêncio? Valeu, meu amigo, um abraço. Bom dia, meu amigo Carlão Corintiano também tá ouvindo a gente lá no São Domingos. Muito bom dia aí. Ah, meu amigo, né, o diretor da Impact FM, Marcelo André, tá ouvindo a gente também lá no na Associação de Moradores ali do Jardim Planalto, né? Obrigado pela sintonia. Pessoal que tá na sintonia também, os proprietários aí, doutora Fanny Penha, Fred Sanches, a Ana Vitória. Muito bom dia para vocês. Hoje, Domingão Sertanejo, hein, gente? Domingão Sertanejo, vai mandando seu áudio, vai participando. 0984-323-346, um kit churrasco lá do Resenha Beer. R$50 no Pix do SS Escavatop e Terraplanagem. E também temos aí um fardo de refrigerante Funada, oferecimento da L Distribuidora de Bebidas. Eu volto daqui a pouquinho, beleza?
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0: Beleza, então 95.3 Impact FM, Domingão Sertanejo, 11 horas e 14 minutos, hein? Bom dia a toda a galera que tá ouvindo a gente lá no Mercado Açougue Conveniência, Resenha Bira, hein? A galera toda aí fazendo fila para comprar sua carne, comprando sua cerveja gelada, comprando também aí carvão, lenha pro seu churrasco, aquela mandioca amarelinha, aquela mandioca branca, o pessoal ali do Resenha Bira. Beleza, então, muito bom dia pra você, meu amigo Tonhão, meu amigo Paulo também, tá na sintonia com a gente, valeu? Resenha Bira tá sorteando pra vocês hoje um kit churrasco, hein, gente? Manda seu áudio, qual é a casa de carne, mercado e açougue mais elogiado de Ponta Porã, você vai estar concorrendo a esse super kit churrasco em nome do Resenha Bira. Beleza, bom dia a todos aí, viu?
1: Beto Silva.
0: Beleza, também vai participando, mandando áudio também pra gente, pra você concorrer, e curte a página também lá no Instagram da SS Transporte Locações Limitada, ali na rua Pedro Anjo da Rosa, 1237, bairro Boa Vista, Ponta Porã, Mato Grosso do Sul, hein? Beleza? Sorteando hoje R$50 também no seu Pix. Eita, nós, é um programa que sorteia vários prêmios aí, né? Domingão Sertanejo. Bom dia pra toda a galera que tá na sintonia com a gente, hein? Em nome também da AL Distribuidora de Bebidas, estamos sorteando um fardo de refrigerante de Tubaína Funada. Beleza? Minha amiga Dona Leonarda, meu amigo Adão, a toda a galera. E ela mandou um áudio pra gente aqui. Áudio não, né? Ela mandou escrito aqui, ó. Olá, Beto Silva, tudo bem? Toca pra gente a música Vivendo no Mato, de Zé Neto e Cristiano. E participação de trio Parada Dura. Ofereço para minha filha Bianca, pro meu esposo Adão. Estamos aqui na escuta do seu programa, no último volume, ele falou. Eita, nós, hein? 95.3, Vivendo no Mato, hein? Beleza, então, um abraço. Tá anotado o pedido aqui. Valeu, Dona Leonarda. Vamos ver as mensagens que estão chegando aqui na 95. Bom dia, Beto Silva. Estamos aqui tomando um chimarrão e ouvindo a programação. Toca para nós a música Meu Velho Pai, ofereço para o meu pai e para o Cristiano e a Edmara. Quero participar do sorteio. É minha amiga Janice Schwingel, que está na sintonia com a gente. Neto, toca lá Bailanta com o grupo Pantanal. Beleza, Edmara, tá anotado o pedido aqui. Mais um áudio chegando aqui na 95. Bom dia!
2: Bom dia, seu moço. Tudo bom?
0: Beleza?
2: Rapaz, espero que vocês também estejam na felicidade.
0: Amém.
2: Conforme a gente está escutando por aqui no Jardim Ivone. É, esperemos ouvir, por exemplo, Chora Violão com a...
0: Chora Violão.
2: Bom dia.
0: Beto Silva.
2: Bom dia, Beto Silva. Aqui do Jardim Ivone, meu nome é Ramão. É, a gente gostaria de ouvir, por exemplo, aquela música de Deli e Deli, Chora Violão, se for possível. Queremos ouvir, tá bom? Tchau.
0: Beleza, Deli e Delinha pediu pra gente Chora Violão. Eita, nós, hein? Vamos tocar pra ele. Tá anotado o pedido aqui. Valeu, um abraço pra toda a galera que tá por aí, né? Mais um áudio chegando aqui na 95. Bom dia.
3: Bom dia, Beto Silva. Quero participar do sorteio aí da casa de carne mais elogiada de Ponta Porã. Com certeza é a Resenha Bira.
0: Resenha Bira, isso mesmo, hein? Beleza, então, Resenha Bira, casa de carnes mais elogiada de Ponta Porã. Meu amigo Roberto Salcedo tá ouvindo a gente. Valeu, meu amigo Mamute, tá na sintonia da 95. Bom dia.
4: Beleza, beleza, beleza, Beto Silva. Grande abraço, meu nobre. Pra você e pra todo mundo que também tá aí sintonizado na melhor e mais democrática Rádio da Fronteira. Impact FM 95.3. A casa de carne, mercado e conveniência mais bem conceituada da região, com certeza, Resenha Beer. Fica na Galileu Galilei, ali no Jardim Ivone. No comando do procedimento, nosso amigo Tonhão. Carne de qualidade e atendimento de primeira. 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Beleza? Tamo junto, meu nobre. Me queira bem, não custa nada.
0: Valeu, meu amigo Mamute.
4: Gostaria de ouvir essa música, Favo de Mel, com Bruno e Marrone. Grande sucesso do passado. Tamo junto.
0: Beleza, tá anotado o pedido aí. Valeu, Mamute.

0: beleza? Então, chegando mais mensagem aqui na 95. Bom dia, Beto Silva. Meu nome é Marco Tomás. Quero participar do sorteio. Tem que mandar um áudio pra gente, hein? Manda áudio, cara. Mas áudio é o melhor, hein? Bom dia.
1: Bom dia, Beto Silva. Aqui é o Carlos da Silva Segurança, né? Ficar cereais. Toca pra nós chamar o mesão do Zé Correia aí. Maciel Correia, né? Valeu, meu amigo. Um abraço. Preço pra Aline Rodrigues.
0: Beleza, então. Valeu, meu amigo Carlos, lá da FK Cereais. Tá na sintonia da 95. Meu amigo Tonhão mandou pra mim a foto aqui do kit churrasco. Tá separadinho lá já. Rapaz, tá bonito, hein? Beleza, então, a toda a galera que tá na sintonia da 95.3. Beto Silva, quero participar do sorteio. Isaac Aquino tá participando, mas do churrasco e da SS não, né? Mais um áudio aqui, bom dia.
2: Bom dia, Beto Silva. Tudo bem?
0: Beleza.
2: Madalino, Jamil Sadaia 10. Acabei de chegar do açougue da Desenha Bay, cara. Fui comprar uma carne aí, umas carninhas aí com a minha esposa. Acabei de chegar do Desenha Bay aí, Beto Silva. Tá bom a programação, cara. Beleza, bom dia, Beto.
0: Valeu, valeu. Meu amigo Isabelino tá na sintonia da 95.3. É, mais um áudio chegando aqui, bom dia.
3: Bom dia, Beto Silva. Queria participar do sorteio da casa de carne Resenha Beer, a mais elogiada da fronteira. Coloca meu nome no sorteio. Aí toca uma música aí pra nós. Alapuxa-tchê.
4: Estamos ouvindo você aqui da Colônia Porteira, Arti. Coloca meu nome aí no sorteio, Porfírio Garcia.
0: Beleza, Porfírio. Porfírio Garcia, lá da Colônia Porteira Ortiz. Tá ouvindo a gente? Vamos tocar pra você, viu? Alapuxa-tchê. Com o Gaúcho da Fronteira falou. Eita, nós, hein? Sandra Lopes tá na sintonia também com a gente. Bom dia. Meu amigo Orisvaldo Maciel também na sintonia da programação, juntamente com a família ali, né? Ali no Jardim América. Valeu, meu amigo Aurisvaldo Maciel. Muito bom dia pra você e pra toda a família, né? Cecília Rojas, Ariane Bogado, obrigado pela sintonia. Mais um áudio, bom dia.
5: Bom dia, Beto Silva. Aqui é Sandro da EDCL 2, Ponta Porã. Estamos ouvindo o programa todos os domingos e gostaria de participar do sorteio da casa de carne mais elogiada de Ponta Porã.
0: Valeu, Sandra. Sandra Lopes tá ouvindo a gente. Obrigado pela sintonia da 95.3. Enfim, mensagem chegando aqui de montão, hein, gente? 11h22, vai mandando o seu nome, vai participando, mandando o seu áudio aqui na 95.3, porque hoje é domingão, domingo, ser domingão de prêmio, né, de música e da sua participação, beleza? 95.3, Impacto FM.
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3: Beleza, então aí é o som de Deli Delinha, antigo aposento aqui na 95.3. Beleza? Meu amigo Zé, tá do Real Móveis Usados, está na sintonia com a gente. Ele quer ouvir uma vaneira, né? Vamos tocar uma vaneira daqui a pouquinho, meu amigo Zé, lá do Móveis Usados Real, Novos e Usados. Bom dia!
4: Bom dia, Beto Silva, aqui na Cláudia, da Residencial Ponta Porã 2. Eu queria participar do sorteio da Casa de Carne, Resenha Beer, Conveniência, mais top da fronteira. Anota meu nome aí.
3: Beleza, Cláudia. Ana Cláudia, né, do Residencial Ponta Porã 2. Beleza, então. Quero mandar um bom dia também para minha amiga Sandra, que tá na sintonia com a gente. É Sandra Escobar, hein? Eu falei aquela hora Sandra Lopes, mas a Sandra Lopes tá junto com a gente também, beleza? Então, 11 horas e 34 minutos.
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0: beleza? Relembrando os bailes aí, né? Canto da Terra. É o Canto da Terra, hein? Como é que tá teu domingão, hein? Domingão, dia da família, domingão, dia do Senhor. Enquanto você vai acendendo o carvão aí, a gente vai tocando os modão aqui, né? Pra você que tá mandando os áudios aqui pra gente, já tá participando dos sorteios comigo aí, beleza? Daqui a pouquinho a gente vai fazer o sorteio já, beleza? Mais um áudio, bom dia!
1: Bom dia, Beto Silva. Quem fala aqui é a Maricela Santos de São João. Gostaria de participar do sorteio da casa mais elogiada de Ponta Porã. Casa de Carne e Conveniência, Resenha Bear.
0: Beleza, Maristela Centurion, isso mesmo, hein? Tem que mandar o áudio, mas tem que seguir a página no Instagram também, beleza? Então, pra você que tá na sintonia da 95, segue também a SS Transporte e Locações Limitada pra você concorrer ao Pix de R$50 também. E também o pessoal lá da L Distribuidora de Bebidas, um fardo de refrigerante de tubaína funada pra você hoje, hein? 11 horas e 41 minutos, gente, vai mandando seu nome, vai participando, chegando mensagem de áudio. Bom dia!
2: Bom dia, Beto Silva. Aqui é Mari Romeiro, do bairro Jardim Ivone.
0: Beleza, Mari.
2: Toca pra nós, Sorriso Mudo.
0: Sorriso Mudo.
2: Da Terra. É, quero participar do sorteio de hoje. Casa e açougue mais elogiado aqui da região do Jardim Ivone. Resenha Beer. Tenha um abençoado domingo.
0: Beleza, Mari. Mari Romeiro tá junto com a gente. Tá ouvindo a gente. Ela pediu Sorriso Mudo, né? Canto da Terra também. Vamos tocar pra ela daqui a pouquinho. Anotado o pedido aqui, né? Mais um áudio, bom dia!
3: Bom dia, Beto Silva, que é Daiane Romero. Quero participar do sorteio.
0: Daiane Romero.
3: E participar do sorteio do churrasco aí, do Mercado e Açougue Resenha B.
0: Beleza, Daiane. Daiane Romero, mais um áudio, bom dia!
4: E também o pessoal lá da
5: L. Fala, Beto Silva, Isabelino. Toca pra nós aqui, Michel Teló, tá aqui com meus irmãos aqui, escutando a programação de vocês.
0: Valeu, valeu, Isabelino, valeu, muito cara. Bom dia pra você, ótimo domingo também. Valeu, Isabelino, mais um áudio, bom dia.
6: Bom dia, Beto Silva. Aqui é a Dona Helena do Canal Sarrado.
0: Tudo bem, Dona Helena?
6: Queria participar do sorteio, também queria ouvir uma música, Maneirão Sambado, se for possível. Por me atender, muito obrigado. Que tenha um ótimo e abençoado domingo.
0: Valeu, Dona Helena. Vaneirão Sambado. Tá anotado o pedido dela aqui, hein? Anota aí, produção, beleza? Então, Domingão Sertanejo, Impacto FM 95.3. Pra você que tá participando, muito bom dia. Pessoal que tá mandando os áudios aqui. Impressionante a quantidade de áudio que tá chegando pra gente aqui. Com um joinha, né, cara? Beleza? Domingão abençoado, domingo da família, domingo dia do Senhor. Tamo junto. 95.3 Impacto FM, hein?
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Coisa legal de bem com a vida. 11 horas e 45 minutos. 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

Beleza, então aí o grupo Pantanal, lá bailanta, cantando pra vocês, hein? Antes você curtiu Bruno e Marrone, Favo de Mel, meu amigo Mamute, tá na sintonia da 95. Chegando mensagem de áudio aqui da minha amiga

0: Ângela, bom dia.
1: Bom dia, bom dia. E aí, eu tava ouvindo seu programa, tá bom?
0: Beleza, Ângela.
1: Eu tô te mandando porque eu tenho um celular, tá cheio de mensagem. Eu tinha que olhar tudo primeiro, que era 10h30 pra eu acordei, tá, ó. Hoje é domingo, né, ó. Aí eu tava olhando o seu... tava ouvindo o seu programa, tá?
0: Beleza, Ângela.
1: Agora que deu pra me mandar um bom dia pra você, ótimo domingo. E não vai dar tempo pra você tocar uma música pra mim, né, ó. Tá acabando o teu programa, né? Bom dia pra você, ótimo domingo. E se dá tempo, você toca uma chamamé ajeitada pra mim aí, tá?
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0: beleza legal aí, o grupo Os Serranos, Vaneirão Sambado. Beleza, meio-dia, 12 horas em ponto, aqui em Pedro Juan Cavalheiro, 11 horas, horário sul mato-grossense, né? Bom dia!
1: Bom dia, Beto Silva, bom dia, Impacto FM. Aqui é Regiane Leonardo, falo do Parque dos Eucaliptos. Quero participar desse sorteio aí do Pix ESC Escava Top e do kit churrasco aí, me coloquem no sorteio, viu? Beijão pra todos. Quero participar do kit churrasco do Resenha Beer.
0: Resenha Beer, beleza. Um abraço aí a toda a galera do Resenha Beer, né? A galera que tá na sintonia, eu vou fazer o sorteio já dos kit churrasco do Resenha Beer. Pra você que tá seguindo a página no Instagram do Resenha Beer, fazer o sorteio também dos R$50 da SS Transporte e Locações pra você que tá seguindo a página no Instagram também. E também fazer o sorteio já do fardo de refrigerante de funada ali da L Distribuidora de Bebidas, beleza? Então, gente, vamos tocar mais uma música aqui e a gente já volta para fazer o sorteio em definitivo aqui na 95.3. Chegando Chama Campeira, Bar do Ponto, meio-dia e 2 minutos.
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beleza? Então aí o som de Chama Campeira, Bar do Ponto, linda canção, hein? Quero mandar um bom dia, meu amigo Ivan, né? Que tá na sintonia com a gente, tá ouvindo a gente lá em Jataí, Goiás, hein, cara? Jataí, Goiás. Ele falou, bom dia, meu amigo Beto Silva.

Toca pra nós uma música do Rick Renner, Pai e Filho, mais que pai e filho, né? Bom dia pra todos aí, estamos na sintonia da Impact FM, meu amigo Ivan, lá na cidade de Jataí, Goiás, e tá mandando um abraço aí pro irmão dele, né, o César Ruiz, que tá na sintonia também, beleza? Então, pra você que tá na sintonia, vamos tocar então, Rick Renner, mais que pai e filho, pra galera lá em Jataí, lá em Goiás, hein? Meio-dia e 6 minutos.

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1: Beleza, então, aí é o som de Rick Renner, mais que pai e filho, pra você aqui na 95.3 Impacto FM, hein?
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Beleza, então, hein? Meio dia e 10 pra você que tá na sintonia. Bora fazer o sorteio, então, agora de R$50 no Pix em nome da SS Transporte e Locações Limitada, beleza? Você que tá seguindo a página na internet no Instagram, tem que estar seguindo a página do

0: SS Transporte e Locações Limitada, para você poder estar recebendo esse valor, né, no seu Pix aí, beleza? Você que mandou áudio, participou comigo, vamos fazer o sorteio agora então de R$50 em nome da SS Transporte e Locações Limitada. Sabe onde fica? SS Transporte e Locações, ali na rua Pedro Anjo da Rosa, número 1237, é ali no bairro Boa Vista, né, cara? Eita, nós, Ponta Porã, Mato Grosso do Sul, grande Vila Áurea, né? Esquina com a Nilo Barém ali. Bom dia, meu amigo Ellison, Ellison Cruz da Silva, a toda a galera que tá seguindo no Instagram, então, aí. Vamos fazer o sorteio de R$50 no Pix, em nome da SS Transporte e Locações. Beleza? Então, gente, vamos lá. Beleza, já parou aqui, ouvinte número 136. É, ouvinte número 136. É, Daiane Romeiro. Daiane Romeiro, ela mandou esse áudio aqui, ó. Daiane Romeiro ganhou um Pix aí no valor de R$50.
1: Quero participar do sorteio do Pix e participar do sorteio do churrasco aí. Do Mercado e Açougue Resenha B.
0: Beleza, Daiane Romeiro, tiver na sintonia, já entra em contato comigo aí, no ouvinte número 136, beleza? Se nós finalizar a programação aqui e ela não entrar, vamos fazer o sorteio de novo, beleza? Daiane Romeiro ganhou aí um Pix no valor de R$50, já entra em contato com a gente aí, beleza, Daiane? Beleza, então, e agora vamos sortear, hein, esse super kit churrasco em nome da SS Transporte, ou em nome da Casa de Carne Conveniência, Mercado e Açougue Resenha Beer, né, cara? Meu amigo Paulo, o Tonhão, tá todo mundo ali, obrigado pela sintonia. É uma caixinha de burguesa, 2 kg de costela desossada e temperada, 1 kg de linguiça cortada na faca, hein, pra você poder fazer o seu churrasco. E um pacote de pão de alho, beleza? Tem que estar seguindo a página da Resenha Beer e só valendo áudio, hein, gente? Só valendo áudio, tem que estar seguindo a página da Resenha Beer, beleza? Pra você poder estar concorrendo aqui com a gente, beleza? Minha amiga Daiane Romeiro já mandou um áudio aqui.
2: Oi, Beto Silva, tudo bem? É, aqui é Daiane Romeiro do Jardim Fone. Mandei esse áudio pra agradecer, que eu tô muito feliz de ter ganhado o Pix. E eu tô seguindo certinho lá a página do Instagram lá. E muito obrigado,
0: cara. Beleza, já falo com você aí, beleza, Daiane? Daiane Romeiro, Daiane Souza, né? Daiane Souza Romeiro tá na sintonia com a gente aí, beleza? E vamos sortear então agora o kit churrasco, como eu disse, lá do Resenha Beer. Meu amigo Tonhão, toda a galera na sintonia com a gente. É a costela desossada 2 kg, a caixa de burguesa, 1 kg de linguiça cortada na faca e um pacote de pão de alho, hein? Tá nóis, hein? Tá feito churrasco, né, cara? Beleza? Tem que estar seguindo a página lá do Resenha Beer também, hein, gente? Beleza? Muito bom dia pra vocês, boa sorte. Vamos iniciar aqui então a roleta do WhatsApp pra vocês. Beleza, então já parou a roleta do WhatsApp aqui. É, no ouvinte número 211, Maristela Centurion. Mandou esse áudio aqui, ó.
3: Bom dia, Beto Silva. Quem fala aqui é a Maristela Centurion de São João. Gostaria de participar do sorteio da casa mais elogiada de Ponta Porã, Casa de Carne e Conveniência Resenha Bear.
0: Isso mesmo, hein? Maristela Centurion. Tiver na sintonia, já entra em contato com a gente aqui também. Beleza? Pra você poder tá indo retirar lá. Tem que estar seguindo a página do Resenha Beer também lá no Instagram. Beleza? Maristela Centurion. A Daiane Romero já entrou em contato com a gente. É... Agora tá chegando aqui o sorteio, então, do fardo de refrigerante de Tubaína Funada. 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Meu amigo Adão, Dona Leonarda, obrigado pela sintonia. Ali na rua Germano Aleixo, esquina com a rua municipal, no bairro Manuel Padial. WhatsApp 99210-1272 e 99227-8380. Beleza? Então, um fardo de refrigerante. Tudo aí na funada para retirar aí com meu amigo Adão. Beleza? Bom dia, boa sorte, então, para vocês também. Rolando a roleta aqui. Eita, nós, hein? Ouvinte número 113. 113. Isso, 113. É, rapaz, 113. Como é que é o nome certinho aqui? Ouvinte número 113. É o Mamute, né? É, rapaz, Mamute. Isso mesmo, hein? É, ele mandou aqui o nome dele, quer participar do sorteio, papapá. É o meu amigo Mamute, né? Ouvinte número 113, que ele mandou esse áudio aqui, ó.
4: Gostaria de ouvir essa música, Favo de Mel, com Bruno e Marrone. Grande sucesso.
0: Eita, mas é o meu amigo Mamute. Tamo junto. Marcelo Mamute de Oliveira ganhou, então, aí, ouvinte número 113. Se tiver na sintonia, já manda um joia pra gente. Já mandei o slogan também da Impacto pra ele, pra toda a galera aí, né? Meu amigo Tonhão, tá na sintonia?
5: Tô. Repete o áudio pra mim, eu vou gravar aqui.
0: Beleza, vou te mandar um áudio já no teu privado aí, beleza, Tonho? Pra você poder tá sabendo aí. A pessoa ganhadora foi Maristela Centurion, ouvinte número 211. Ela mandou esse áudio aqui pra mim, ó.
6: Bom dia, Beto Silva. Quem fala aqui é a Maristela Centurion de São João. Gostaria de participar do sorteio da casa mais elogiada de Ponta Porã. Casa de carne Maris... e conveniência,
0: Resina Bela. Ela já entrou em contato aqui, ó.
6: Olá, aqui é a Maristela Centurion. Estou muito feliz por ter ganhado o sorteio. Muito obrigada. E eu vou aproveitar muito. Estou seguindo certinho lá no Instagram.
0: Lá no Resenha Bela. Maristela Centurion foi a ganhadora, então, aí do kit churrasco. A Daiane Romeiro foi a ganhadora do Pix, né? No valor de R$50. Daiane de Souza Romeiro. E também o meu amigo Marcelo Mamute. Ganhou aí ganhou o refrigerante lá de 2 litros lá do AL Distribuidora de Bebidas. Bora tocar mais uma música, conversar com os ganhadores aqui. Eu já volto para finalizar a nossa programação de hoje aqui na 95,3.

0: Beleza, então, meu amigo Tonhão tá diretamente lá do Resenha Beer.
1: Tu Silva pede pra...
2: Centurion, ouvinte número 211.
0: Isso mesmo,
1: hein? Em contato com a ganhadora do kit churrasco, fala pra ela trazer um documento com foto para poder comprovar, tá, meu irmãozinho? Que aquele outro meu apareceu dois ganhadores aqui aquele domingo.
0: Beleza, beleza, já tá avisado. Valeu, meu amigo Tonhão lá do Resenha Beer. Maristela Centurion, para levar um documento com foto, então, lá para retirar o teu kit churrasco, hein? E manda a localização do churrasco depois para nós, né? Eita, nós.

Beleza, então, gente, é o som de Renan e Raí. Saudade demais, hein, cara? Eita, nós, hein? Beleza, então, para você que está na sintonia da 95.3 Impact FM, finalizando a nossa programação de hoje, ótimo domingo abençoado para você, meu amigo, para você, minha amiga, que Deus abençoe grandemente, ótimo domingo, domingo da família, domingo dia do Senhor, se beber não dirija, se dirigir não beba, se cuidem, ótimo domingo para você, se divirtam com a sua família ao lado de entes queridos aí, né, que estão sempre junto com a gente. 95.3 Impact FM. Tchau, tchau pra você, meu amigo, pra você, minha amiga que participou. Parabéns aí ao Marcelo Mamute, ganhou um refrigerante. A Daiane Romeiro ganhou o Pix no valor de R$50. E a Maristela Centurion ganhou aí o kit churrasco hoje aqui no Domingão Sertanejo. Não foi o seu dia? Domingo que vem tem mais, tá bom? Então, um beijão, tchau, tchau e ótimo domingo abençoado. Fronteira querida que eu amo tanto, um beijão, hein? Tchau, tchau.

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Brasil, obrigado. 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